Nada mais, nada menos. Uma história de amor, amor sentido e sofrido.